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2: Olá, estamos de regresso a mais um bloco informativo aqui na Rádio Voz da Ria. A Bondalti concluiu o projeto Repower Chemicals na unidade industrial de Estarreja, um investimento de 76 milhões de euros que permitirá acelerar a descarbonização da operação e reduzir em cerca de 36 mil toneladas as emissões anuais de dióxido de carbono. A apresentação do projeto decorreu esta quinta-feira e contou com a presença do Primeiro-Ministro, Luís Montenegro, da Ministra do Ambiente e Energia, Maria da Graça Carvalho, e do Secretário de Estado da Administração Local e Ordenamento do Território, Silvério Regalado. O projeto beneficiou de um apoio de cerca de 32 milhões de euros do Plano de Recuperação e Resiliência, o maior financiamento atribuído à descarbonização da indústria no âmbito da componente C11 do PRR. Para João de Melo, presidente do Conselho de Administração da Bondalti, este investimento representa uma profunda transformação industrial e reforça o compromisso da empresa com um futuro mais sustentável.
3: A Bondalti tem o orgulho de apresentar um exemplo concreto de transformação industrial necessária. Com a conclusão do Repower Chemicals, aprofundamos o nosso caminho e o nosso compromisso com o baixo carbono nas nossas operações. Mais autonomia e competitividade, evitando a emissão de mais de 36 mil toneladas de CO2 por ano.
2: O projeto integra parques solares para autoconsumo, sistemas de armazenamento de energia à escala industrial, caldeiras elétricas para produção de vapor e novos eletrolisadores de elevada eficiência tecnológica. O CEO da Bondalti, David Lopes, considera que a Repower Chemicals modernizou de forma significativa a infraestrutura industrial da empresa e prepara a unidade de Estarreja para responder aos desafios da transição energética.
4: Concretizar o Repower não foi só um desafio tecnológico, foi sobretudo um desafio de execução. Integramos novos eletrolisadores, novos equipamentos, novos parques solares, baterias, caldeiras elétricas, infraestrutura elétrica, mantendo todo o polo em operação. Ao mesmo tempo, tivemos de gerir processos de complexos de licenciamento, prazos de entrega de equipamentos extremamente elevados e, sobretudo, preços de volatilidade de preços no mercado, que causou algumas perturbações na execução do projeto. No final, o projeto foi bem concebido. Foi uma combinação de uma governação de um projeto sólido, um planeamento rigoroso e uma mentalidade de segurança em primeiro lugar. O Repower é um passo decisivo, permitiu-nos reduzir de forma muito significativa as emissões 1 de âmbito 1 e 2.
2: Com este investimento, a Bondalti assume o objetivo de reduzir em 63% as emissões de gases com efeito de estufa dos âmbitos 1 e 2 até 2035, tendo como referência o ano de 2023. Na sessão, o Primeiro-Ministro classificou o Repower como um investimento estratégico tanto para a empresa como para o Estado, destacando a importância da parceria entre investimento público e privado.
5: Este projeto, que é um projeto de modernização, é um projeto de descarbonização, é um projeto de inovação, é um projeto de alavancagem económica de uma área de atividade e, por via dela, de várias consequências. A possibilidade de dinamizar outras indústrias, que partem precisamente da indústria química para poderem também ser mais competitivas, a possibilidade de dinamizarmos melhores empregos, e, portanto, darmos saídas profissionais compatíveis aos níveis de qualificação que têm sido também objeto do nosso investimento, podermos ter clusters de atividade que façam com que os vários ecossistemas económicos funcionem para, por um lado, garantir a sustentabilidade e o crescimento de cada uma destas indústrias, mas todas no seu conjunto. E é, portanto, um investimento estratégico, um investimento estratégico das empresas, da empresa em concreto, da Bondalti, mas também um investimento estratégico do Estado. E por isso, também já foi aqui dito, esta parceria que junta recursos públicos com os recursos privados, assumindo ambos o risco de multiplicarem aquele que é o efeito da sua aplicação neste momento. Nós não estamos aqui para gastar dinheiro, nós estamos aqui para investir e transformar o dinheiro que estamos a despender agora em maior riqueza e maior rentabilidade futura. E com isso depois transformar a vida das pessoas.
2: Luís Montenegro sublinhou ainda que a competitividade da indústria portuguesa depende de uma política energética que concilie sustentabilidade ambiental e crescimento económico. O chefe do governo defendeu que a aposta nas energias renováveis deve continuar e garantiu que o Executivo está a criar condições para reforçar o apoio às indústrias eletrointensivas, como é o caso da Bondalti. O projeto Repower Chemicals representa mais um passo na transformação do complexo químico de Estarraja e reforça a posição da Bondalti como um dos principais operadores ibéricos do setor químico, apostando numa indústria mais eficiente, inovadora e sustentável. Terminamos assim este bloco informativo. Eu regresso mais logo, continuo desse lado. Um bom fim de semana.
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3: Olá, estamos de regresso a mais um bloco informativo aqui na Rádio Voz da Ria. A Bondalti concluiu o projeto Repower Chemicals na unidade industrial de Estarreja, um investimento de 76 milhões de euros que permitirá acelerar a descarbonização da operação e reduzir em cerca de 36 mil toneladas as emissões anuais de dióxido de carbono. A apresentação do projeto decorreu esta quinta-feira e contou com a presença do Primeiro-Ministro, Luís Montenegro, da Ministra do Ambiente e Energia, Maria da Graça Carvalho, e do Secretário de Estado da Administração Local e Ordenamento do Território, Silvério Regalado. O projeto beneficiou de um apoio de cerca de 32 milhões de euros do Plano de Recuperação e Resiliência, o maior financiamento atribuído à descarbonização da indústria no âmbito da componente C11 do PRR. Para João de Melo, presidente do Conselho de Administração da Bondalti, este investimento representa uma profunda transformação industrial e reforça o compromisso da empresa com um futuro mais sustentável.
4: A Bondalti tem o orgulho de apresentar um exemplo concreto de transformação industrial necessária. Com a conclusão do Repower Chemicals, aprofundamos o nosso caminho e o nosso compromisso com o baixo carbono nas nossas operações. Mais autonomia e competitividade, evitando a emissão de mais de 36 mil toneladas de CO2 por ano.
3: O projeto integra parques solares para autoconsumo, sistemas de armazenamento de energia à escala industrial, caldeiras elétricas para produção de vapor e novos eletrolisadores de elevada eficiência tecnológica. O CEO da Bondalti, David Lopes, considera que Repower Chemicals modernizou de forma significativa a infraestrutura industrial da empresa e prepara a unidade de Estarreja para responder aos desafios da transição energética.
5: Por precisar, o Repower não foi só um desafio tecnológico, foi sobretudo um desafio de execução. Integramos novos eletrolisadores, novos equipamentos, novos parques solares, baterias, caldeiras elétricas, infraestrutura elétrica, mantendo todo o polo em operação. Ao mesmo tempo, tivemos de gerir processos de complexos de licenciamento, prazos de entrega de equipamentos extremamente elevados e, sobretudo, preços, volatilidade de preços no mercado, que causou algumas perturbações na execução do projeto. No final, o projeto foi bem concebido. Foi uma combinação de uma governação de um projeto sólido, um planeamento rigoroso e uma mentalidade de segurança em primeiro lugar. O Repower é um passo decisivo, permitiu-nos reduzir de forma muito significativa as emissões de âmbito 1 e 2.
3: Com este investimento, a Bondalti assume o objetivo de reduzir em 63% as emissões de gases com efeito de estufa dos âmbitos 1 e 2 até 2035, tendo como referência o ano de 2023. Na sessão, o Primeiro-Ministro classificou o Repower como um investimento estratégico, tanto para a empresa como para o Estado, destacando a importância da parceria entre investimento público e privado.
6: Este projeto, que é um projeto de modernização, é um projeto de descarbonização, é um projeto de inovação, é um projeto de alavancagem económica de uma área de atividade e, por via dela, de várias consequências. A possibilidade de dinamizar outras indústrias, que partem precisamente da indústria química para poderem também ser mais competitivas, a possibilidade de dinamizarmos melhores empregos e, portanto, darmos saídas profissionais compatíveis aos níveis de qualificação que têm sido também objeto do nosso investimento, podermos ter clusters de atividade que façam com que os vários ecossistemas económicos funcionem para, por um lado, garantir a sustentabilidade e o crescimento de cada uma destas indústrias, mas todas no seu conjunto. E é, portanto, um investimento estratégico, um investimento estratégico das empresas, da empresa em concreto, da Bondalco, mas também um investimento estratégico do Estado. E por isso, também já foi aqui dito, esta parceria que junta recursos públicos com os recursos privados, assumindo ambos o risco de multiplicarem aquele que é o efeito da sua aplicação neste momento. Nós não estamos aqui para gastar dinheiro, nós estamos aqui para investir e transformar o dinheiro que estamos a despender agora em maior riqueza e maior rentabilidade futura. E com isso depois transformar a vida das pessoas.
3: Luís Montenegro sublinhou ainda que a competitividade da indústria portuguesa depende de uma política energética que concilie sustentabilidade ambiental e crescimento económico. O chefe do governo defendeu que a aposta nas energias renováveis deve continuar e garantiu que o Executivo está a criar condições para reforçar o apoio às indústrias eletrointensivas, como é o caso da Bondalti. O projeto Repower Chemicals representa mais um passo na transformação do complexo químico de Estarraja e reforça a posição da Bondalti como um dos principais operadores ibéricos do setor químico, apostando numa indústria mais eficiente, inovadora e sustentável. Terminamos assim este bloco informativo. Eu regresso mais logo, continuo desse lado. Um bom fim de semana.
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6: Olá, estamos de regresso a mais um bloco informativo aqui na Rádio Voz da Ria. A Bondalti concluiu o projeto Repower Chemicals na unidade industrial de Estarraja, um investimento de 76 milhões de euros que permitirá acelerar a descarbonização da operação e reduzir em cerca de 36 mil toneladas as emissões anuais de dióxido de carbono. A apresentação do projeto decorreu esta quinta-feira e contou com a presença do Primeiro-Ministro, Luís Montenegro, da Ministra do Ambiente e Energia, Maria da Graça Carvalho, e do Secretário de Estado da Administração Local e Ordenamento do Território, Silvério Regalado. O projeto beneficiou de um apoio de cerca de 32 milhões de euros do Plano de Recuperação e Resiliência, o maior financiamento atribuído à descarbonização da indústria no âmbito da componente C11 do PRR. Para João de Melo, presidente do Conselho de Administração da Bondalti, este investimento representa uma profunda transformação industrial e reforça o compromisso da empresa com um futuro mais sustentável.
7: A Bondalti tem o orgulho de apresentar um exemplo concreto de transformação industrial necessária. Com a conclusão do Repower Chemicals, aprofundamos o nosso caminho e o nosso compromisso com o baixo carbono nas nossas operações. Mais autonomia e competitividade, evitando a emissão de mais de 36 mil toneladas de CO2 por ano.
6: O projeto integra parques solares para autoconsumo, sistemas de armazenamento de energia à escala industrial, caldeiras elétricas para produção de vapor e novos eletrolisadores de elevada eficiência tecnológica. O CEO da Bondalti, David Lopes, considera que a Repower Chemicals modernizou de forma significativa a infraestrutura industrial da empresa e prepara a unidade de Estarraja para responder aos desafios da transição energética.
8: Para pesquisar o Repower não foi só um desafio tecnológico, foi sobretudo um desafio de execução. Integramos novos eletrolisadores, novos equipamentos, novos parques solares, baterias, caldeiras elétricas, infraestrutura elétrica, mantendo todo o polo em operação. Ao mesmo tempo, tivemos de gerir processos de complexos de licenciamento, prazos de entrega de equipamentos extremamente elevados e, sobretudo, preços, volatilidade de preços no mercado, que causou algumas perturbações na execução do projeto. No final, o projeto foi bem concebido, foi uma combinação de uma governação de um projeto sólido, um planeamento rigoroso e uma mentalidade de segurança em primeiro lugar. O Repower é um passo decisivo, permitiu-nos reduzir de forma muito significativa as emissões 1, de âmbito 1 e 2.
6: Com este investimento, a Bondalti assume o objetivo de reduzir em 63% as emissões de gases com efeito de estufa dos âmbitos 1 e 2 até 2035, tendo como referência o ano de 2023. Na sessão, o Primeiro-Ministro classificou o Repower como um investimento estratégico tanto para a empresa como para o Estado, destacando a importância da parceria entre investimento público e privado.
9: Este projeto, que é um projeto de modernização, é um projeto de descarbonização, é um projeto de inovação, é um projeto de alavancagem económica de uma área de atividade e, por via dela, de várias consequências. A possibilidade de dinamizar outras indústrias, que partem precisamente da indústria química para poderem também ser mais competitivas, a possibilidade de dinamizarmos melhores empregos e, portanto, darmos saídas profissionais compatíveis aos níveis de qualificação que tem sido também objeto do nosso investimento, podermos ter clusters de atividade que façam com que os vários ecossistemas económicos funcionem para, por um lado, garantir a sustentabilidade e o crescimento de cada uma destas indústrias, mas todas no seu conjunto. E é, portanto, um investimento estratégico, um investimento estratégico das empresas, da empresa em concreto, da Bondalti, mas também um investimento estratégico do Estado. E por isso, também já foi aqui dito, esta parceria que junta recursos públicos com os recursos privados, assumindo ambos o risco de multiplicarem aquele que é o efeito da sua aplicação neste momento. Nós não estamos aqui para gastar dinheiro, nós estamos aqui para investir e transformar o dinheiro que estamos a despender agora em maior riqueza, maior rentabilidade futura. E com isso depois transformar a vida das pessoas.
6: Luís Montenegro sublinhou ainda que a competitividade da indústria portuguesa depende de uma política energética que concilie sustentabilidade ambiental e crescimento económico. O chefe do governo defendeu que a aposta nas energias renováveis deve continuar e garantiu que o Executivo está a criar condições para reforçar o apoio às indústrias eletrointensivas, como é o caso da Bondalti. O projeto Repower Chemicals representa mais um passo na transformação do complexo químico de Estarraja e reforça a posição da Bondalti como um dos principais operadores ibéricos do setor químico, apostando numa indústria mais eficiente, inovadora e sustentável. Terminamos assim este bloco informativo. Eu regresso mais logo, continuo desse lado. Um bom fim de semana.
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1: foi.

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